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0: Pois é. Você tá aí, rapaz?
1: Pô, do outro lado.
0: O que é cabula?
1: Ah, cabula, rapaz, não era mole. Não passou nem os anos de sargento saindo do carro.

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1: beleza,
0: meu
1: beleza,
0: que seja, não tem óleo de peroba também, não tem.
1: O
0: cheiro é meu, entendeu? E você tá me ligando com isso, você tá ficando